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1: São 2 horas.
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1: São 3 horas.
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1: São 4 horas.
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1: São 5 horas.
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1: São 6 horas.
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1: São 7 horas.
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1: São 8 horas.
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5: Este livro de poesia propõe um percurso de questionamento da identidade individual e coletiva, articulando memória, linguagem, corpo e herança histórica. Constrói-se aqui uma trajetória poética que parte da revisitação do passado para chegar à reconstrução íntima do sujeito. O imaginário das descobertas cruza-se constantemente com o espaço afetivo e pessoal. Falas em brisas marítimas, dizes, que me descobriste? Eu digo, que não se descobre o que sempre foi. Ou quando refere, a tua mente é um exílio e o lamento, mas não serei colónia nas tuas conquistas. Ao mesmo tempo, há uma reinvenção da ideia de pátria, agora associada ao cotidiano, ao corpo e às relações humanas, apontando para novas formas de pertença. Colonizar-me foi repousar a cabeça sobre o ombro de um lugar que não te pertence. O mar surge como metáfora da distância, da memória e da procura, enquanto o poema se afirma como travessia e resistência. Remo com a palavra ao meu destino, faço do poema passaporte. A autora questiona diretamente os mecanismos de dominação, destacando a língua como instrumento de poder e reconfigurando a ideia de colonização no plano pessoal, afetivo e relacional. A importância de não esquecer quem cantava antes dos barcos atracarem nos corações das pessoas. Descolonizar o sujeito poético condensa, assim, um gesto central do livro: libertar o sujeito das imposições históricas, sociais e emocionais, integrando todas as suas dimensões no espaço do poema.
4: O episódio de hoje foi sobre o livro Descolonizar o Sujeito Poético, de Sara Duarte Brandão, editora Urutau, e contou com a leitura do podcast de Catarina de Carvalho, que é escritora. Boas leituras. 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Mas também haverá repetição na quarta, quinta e sexta, às 8, às 17 e às 23 horas. No Prazeres Interrompidos, vou falar-vos de livros, em apenas um minuto, aqui na Rádio Telefonia do Alentejo.

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1: São 9 horas.
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1: São 10 horas.
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1: São 11 horas.
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1: Hoje vamos falar sobre violência contra a pessoa idosa. Dia da consciencialização da violência contra a pessoa idosa. O Dia da Consciencialização da Violência contra a Pessoa Idosa comemora-se a 15 de junho e foi instituído em 2026 pela Rede Internacional para a Prevenção do Abuso à Pessoa Idosa. Este dia foi estabelecido com o objetivo de suscitar a reflexão sobre uma questão social sensível. O envelhecimento da população nos países desenvolvidos está na origem do aumento dos maus-tratos físicos e psicológicos, sendo que tanto as famílias como os serviços de acolhimento tendem a ignorar esta realidade. Em 2026, o tema é, para além da sensibilização, tornar eficaz a prevenção do abuso dos idosos. O abuso de idosos continua a ser amplamente subestimado e subnotificado. Pode assumir muitas formas, incluindo abuso físico, psicológico e financeiro, bem como a negligência. Ocorre frequentemente em situações em que os indivíduos têm pouca visibilidade, apoio ou acesso a serviços. Abordar esta questão requer mais do que apenas sensibilizar a população. Existem sistemas mais robustos, capazes de prevenir o abuso e de responder eficazmente quando este ocorre, respeitando simultaneamente a dignidade, a independência e os direitos dos idosos. Não é assim?
2: É mesmo assim, é isso assim.
1: Muito bom dia, vamos então já a seguir para a rubrica Longidade, onde vai estar a gerontóloga, Ana Luísa Rodrigues, que nos vai falar sobre este tema.
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1: Muito bom dia, Ana Luísa. Vamos então em frente com este tema, a violência contra a pessoa idosa.
2: E vamos começar já com uma pergunta. Quando pensa em violência contra a pessoa idosa, o que é que lhe vem logo à cabeça?
1: A mim? Violência contra a pessoa idosa, o que é que me vem à cabeça? Vêm muitas coisas à cabeça, mas
2: talvez uma agressão.
1: Violência pode ser o que vem na grande maioria das pessoas, provavelmente irão para aí, porque nós vemos todos os dias nas notícias. Ainda agora está aí uma mesmo...
2: Dos lares ilegais?
1: Mesmo arrebentar dos lares ilegais, em que os idosos não só são maltratados, ainda por cima são violentados, são agredidos. Portanto, provavelmente será essa a mais importante.
2: Mas pensamos logo numa agressão física.
1: Numa agressão física, sim, não é? Sim.
2: E pronto, uma agressão física, essas situações extremas, não é? Que nas últimas notícias até culminou em 4 mortos. E também as pessoas pensam que é uma realidade que acontece longe de si, aos outros.
1: Só acontece, não é? Aos outros.
2: É. Exatamente, isso. É longe, não é? Daí a pouca visibilidade que existe sobre este tema. E há que chamar a atenção que, se tudo correr bem, nós continuamos a envelhecer, não é? E um dia vamos estar numa idade em que provavelmente já não temos as forças para conseguirmos nos defender, não é? E daí ser importante também alertar para esta situação, não é? Quer através da sensibilização, de não cometermos aos outros, mas também de sabermos como é que nos podemos defender.

0: coisas que não é tão portanto, tão invulgar como nós pensamos que é. E então a verdade é mesmo esta, é que a violência contra as pessoas idosas é muitas vezes silenciosa, discreta e invisível, e acontece mais perto do que aquilo que imaginamos, porque lá está, nem todas as agressões deixam marcas visíveis, não é? E daí que o junho é o mês da consciencialização para a violência contra a pessoa idosa, e obviamente isto é um tema que nos interessa a todos nós. E existe a tal ideia errada de que a violência contra a pessoa idosa acontece apenas em famílias problemáticas ou em situações muito particulares. E não é verdade. Isto, portanto, a violência contra a pessoa idosa pode acontecer em qualquer família e também não tem a ver com o estrato social, situação económica. Portanto, isto acontece em qualquer contexto social. E os números mostram-nos isso mesmo, porque, segundo a Organização Mundial de Saúde, cerca de uma em cada 6 pessoas com mais de 60 anos, e aqui refiro os mais de 60 anos porque isto depende muito da esperança média de vida, e em alguns países a esperança média de vida é os 60 anos, daí a Organização Mundial de Saúde falar nos mais de 60 anos, portanto, uma em cada 6 sofre algum tipo de violência todos os anos. E em Portugal saiu um estudo que a APAV fez do período entre 2021 e 2025, em que a APAV apoiou mais de 8.500 pessoas idosas vítimas de crime e violência. E o que é que isto significa? Que são cerca de 5 pessoas por dia. Portanto, isto são números alarmantes e que nos preocupam.
1: E que passam completamente ao lado da grande maioria das pessoas.
0: E outra coisa, Manuel, é assim, isto é só os que foram...
1: Os
0: que chegaram às entidades.
1: Haverá muito mais.
0: Atenção, porque existe muito mais que é camuflado. Portanto, que as pessoas não conseguem dizer que são vítimas de violência, não é? E também muitas que podem chegar ao conhecimento, mas normalmente, como isto acontece em contexto familiar, as coisas depois morrem na praia, não é? Porque é muito difícil um pai colocar uma ação contra um filho, uma filha.
1: Fazer queixa de alguém da família.
0: Contra a companheira ou contra o companheiro. Porque é assim, também não podemos pensar que a violência é só em relação também à mulher idosa. Também é em relação ao homem idoso.
1: É aos idosos, né?
0: Exato. Portanto, e estes dados da APAV, em que cerca de 5 pessoas com idosas sofrem violência, estes temas deveriam ser mais falados. Não tanto quando acontecem as situações extremas e rebenta a notícia, não é? Mas de uma forma também de sensibilização, de levar literacia às pessoas.
1: Sim, haver mais,
0: exatamente.
1: Haver mais ações de sensibilização por parte também das autoridades responsáveis.
0: Exatamente. E até para a pessoa saber aonde é que pode recorrer, não é? Se estiver numa situação destas. Não é? Porque, por exemplo, muitas pessoas não sabem o que é que hão de fazer, não é? E há outras pessoas que notam que existe qualquer coisa que não está bem, mas não conseguem identificar os sinais para perceber que aquela pessoa está a ser vítima desta tal violência contra a pessoa idosa. Portanto, estes números representam apenas a tal parte da realidade, porque nós não conseguimos saber verdadeiramente o que é que se passa dentro das quatro paredes, não é? E quando falamos de violência contra a pessoa idosa, tendemos a pensar apenas nas tais agressões físicas. Mas a violência, assim como o Manuel disse no início, pode assumir
1: várias formas.
0: Exatamente. Pode ser psicológica,
1: sim,
0: através de insultos, humilhações, ameaças.
1: Sim.
0: Pode ser a tal financeira, quando alguém controla o dinheiro da pessoa sem o seu consentimento, ou a pressiona a tomar decisões contra a sua vontade. E muitas vezes é... Vamos imaginar, hoje está um dia quente, a pessoa era o último dia que tinha para pagar qualquer coisa. Entrega o cartão a alguém que tem de confiança. Dá-lhe o código para a pessoa poder ir ao multibanco pagar essa conta.
1: Já tínhamos falado disso
0: na edição anterior. Exatamente.
1: Isso tinha sido falado. Pois.
0: Portanto, e quando isso acontece, aquela pessoa fica com o acesso e há casos que a pessoa vai pagar a conta, mas levanta... uma quantia para si,
1: paga,
0: não é?
1: A continha, levanta mais.
0: Portanto, ficou a ganhar o dia, não é? E muitas vezes estas coisas acontecem nestas situações. Portanto, nós muitas vezes desconfiamos do Estado. Ai, não vou colocar por débito direto, porque senão eles. Mas não, o Estado até. É assim, nós não conseguimos fugir às contas que pagamos ao Estado. Que ele tem as fórmulas, não é? Não conseguimos. Até uma coisa mais certeira que nós temos. Portanto, às vezes aquelas contas da luz, da água, por aí afora.
1: É muito mais fácil
0: se nos prepararmos. Ora, aí está. Ora, aí está. Porque a idade vai avançando.
1: Vai avançando, depois vamos esquecendo de pagar e depois estamos a ser multados e depois estamos.
0: Exatamente. Portanto,
1: deriva para uma série de coisas.
0: É a tal preparação que nós temos que fazer, não é? Dos anos vindouros. Nós podemos nos sentir capazes agora, mas não sabemos se de hoje para amanhã isso continuará. E também não depende da idade, não é? Também não depende da idade. É óbvio que à medida que vamos envelhecendo. É? Chega a um ponto que não há.
1: Vai sendo mais difícil organizar as contas e organizar as coisas.
0: Exatamente. Portanto, pode ser negligência quando não são assegurados os cuidados básicos, a alimentação, a medicação, a higiene. Por exemplo, nós temos agora nesta altura do ano em que o calor aperta. Não é? Que há pessoas que não conseguem chegar a uma fonte de água, não é? Portanto, se quem está a cuidar não fizer chegar o copo de água à pessoa, a pessoa está a desidratar, está a entrar num quadro problemático também. Não é? Há toda uma série de situações que quase que parece que são normais e não são. E depois temos também o caso de extremo, que é o do abandono, não é? Portanto, isto é particularmente preocupante e há um dado particular também que saiu neste estudo da APAV, que diz que a violência doméstica representa cerca de 79% dos casos acompanhados.
1: Portanto,
0: exatamente. Portanto, o que é que isto significa? Significa que...
1: A violência doméstica abrangente.
0: Não, é só, estamos a falar dos casos acompanhados destes 8.500.
1: Destes 8.500.
0: Uhum. Portanto, o que é que isto significa? Significa que a violência, na sua maior parte, no seu grosso, acontece dentro de casa. Precisamente no lugar onde a pessoa idosa deveria sentir-se segura.
1: Segura, é verdade.
0: Não é?
1: Isso é meio encaminhamento para lá ou para se desfazer do. Para se desfazer do idoso, estás aqui a mais, vai-te embora.
0: Nem por isso.
1: A casa, ou quero isto, ou quero aquilo, ou quero não sei o quê.
0: É assim, nem por isso.
1: Eu conheço casos desses, mas pronto.
0: Há esses também, mas também o Covid, quando houve o encerramento do centro de dia, da resposta de centro de dia, em que muitas das pessoas com mais de 65 anos regressaram ao lar, deixaram de ir à sua casa, portanto deixaram de ir à resposta de centro de dia e portanto também deixaram de pagar a mensalidade. A família teve um pouco que assumir ali o papel e esse dinheirito também soube bem. E houve muitas pessoas idosas que nunca mais regressaram à resposta de centro de dia.
1: Pois.
0: Portanto, isto aqui há um mix aqui, cada caso é um caso.
1: Claro.
0: Agora, é importante estarmos alerta, termos este tal conhecimento de como as coisas funcionam e também e é nesta área que eu gosto mais de trabalhar, é na prevenção. Não é na reação. É nós prevenirmos, porque já temos mais do que informação para poder ajudar as pessoas, para poder

0: orientar para quê? Para que as pessoas não se possam ver envolvidas nestas situações mais... O lado negro do envelhecimento, não é? Uhum. Evitar essa parte. E também há uma forma de violência sobre a qual se fala pouco, que é uma violência que nem sempre nasce da intenção de magoar. Ou seja, às vezes nasce do excesso de proteção, que é: deixa que eu faço por ti. Não é? Uhum. Portanto, e quando alguém decide tudo por a pessoa idosa, sem lhe perguntar o que pensa, quando deixa de a envolver nas decisões da sua própria vida, quando assume que já não é capaz de o fazer por causa da idade que tem, não é? E é importante refletirmos também sobre isto, porque cuidar não é substituir. Não é? Cuidar não é retirar a voz, não é retirar as escolhas, não é escolher pela pessoa. Proteger uma pessoa idosa é ajudá-la a continuar a decidir por si sempre que possível. Óbvio que, claro, temos casos em que as pessoas vão tendo um declínio cognitivo e portanto já não têm a capacidade de decidir por si, mas podem, previamente, para o caso de ter esta situação, de deixar definido as suas vontades.
1: Sim, está a tal prevenção, não é?
0: Exatamente. Por exemplo, e eu vou dar aqui um exemplo. Uma senhora de 82 anos, que sempre geriu a sua casa, as suas contas e as suas decisões. Um dia, um familiar seu começa a tratar tudo, primeiro para ajudar, não é? Lá vem, por causa da idade. Depois, aquilo torna-se um hábito. Aos poucos, ela deixa de saber quanto dinheiro tem, deixa de ser consultada, deixa de participar nas decisões que dizem respeito à sua própria vida e ninguém lhe bateu. Mas está a ser.
1: Ninguém teve intenção de fazer fosse o que fosse.
0: Ninguém lhe gritou.
1: Ninguém lhe gritou, amigas. É verdade.
0: Mas o que é que lhe foi retirado? Foi retirado o direito de decidir sobre a sua própria vida. Claro. E isto é gritante, porque isto é o mais que se vê. Não é? Nós muitas vezes deixamos de saber das pessoas. Não é? A pessoa tinha o hábito de víamos no café, víamos isto, víamos aquilo, e depois pensamos: isto já é da idade, se calhar já não é capaz, não é? E desvalorizamos, e não sabemos que aquela pessoa está, entre aspas, a ser retirada dos seus hábitos, da sociedade. Portanto, a frase mais importante de hoje daqui da nossa rúbrica talvez seja que a violência contra a pessoa idosa não começa quando aparece o medo. Começa quando desaparece o respeito.
1: Verdade, é verdade.
0: Muitas vítimas permanecem em silêncio porque o agressor é alguém próximo, não é? Pode ser um filho, pode ser uma filha, pode ser o companheiro, a companheira, pode ser um outro familiar. Muitas sentem medo, a maior parte sente vergonha, porque não é suposto alguém que seja do nosso sangue, que seja próximo a nós, ter estas ações, não é? Outras acreditam que ninguém lhes vai dar ouvidos. Porquê? Porque, como a pessoa, vou usar palavras que ouço, sente-se velha. Já ninguém é descredibilizada.
1: Já ninguém me liga nenhuma.
0: Exatamente. E muitas vezes os familiares também, quando a pessoa tenta dizer o que é que se está a passar, diz: já não está boa da cabeça. Não liga. Não é?
1: Tem a atitude contrária precisamente à que devia ter,
0: não é? Exatamente. Mas é assim, porque também não quer que lhe descubra uma careca, não é?
1: Claro, claro, claro.
0: E então tenta descredibilizar a pessoa. Não é? Para continuar a ter o controle sobre a vida dela. E portanto, isto faz com que pensem que não vale a pena falar ou pedir ajuda. E aquilo que nenhuma pessoa merece é viver com medo, com humilhação ou com sofrimento, não é? Por isso, é importante estarmos atentos aos sinais.

0: E esses sinais é, se uma pessoa se isola repentinamente, aquilo que estava a falar, deixamos de a ver no café, deixamos... Portanto, porquê? Porque quando nós temos um agressor que começa a controlar a vida da vítima, não vai estar confortável ao saber que a vítima pode estar sozinha sem ouvir o que está a dizer, não é? Então começa a retirar da sociedade. Tenta controlar ao máximo quem a visita, as conversas, quando a pessoa, nós até ligávamos para o telemóvel e depois o telemóvel também deixa de existir. Isto são tudo sinais. Quando nós notamos que a pessoa está mais tristonha ou com ansiosa, porque, por exemplo, uma pessoa que sente que está a ser controlada, se nós nos cruzarmos no centro de saúde, portanto, em locais que à partida ainda é suposto a pessoa ir, não é? A pessoa fica ansiosa, até com medo do que é que vai dizer, porque tem receio de estar a dizer alguma coisa e depois o familiar que está
1: ao lado.
0: Exatamente.
1: Desacreditado.
0: Exatamente. Portanto, quando a pessoa demonstra medo de determinada pessoa, vai um bocadinho ao encontro também aqui desta ansiedade, quando deixa de participar em atividades de que gostava, quando apresenta alterações, ou quando existem alterações financeiramente inexplicáveis, não é? Ou quando repete frases como não quero incomodar, sou um peso, eu faço o que me mandam. Esta ouve-se muito, não é?
1: São as mais habituais, são as três que disse.
0: E isto para nos alertar que nem sempre este pedido de ajuda vem em palavras. Muitas vezes é em sinais, em mudanças de comportamento. Agora, lá está, a boa notícia é que a violência contra a pessoa idosa pode ser prevenida, ou se não for prevenida, nós temos a capacidade de colocar um ponto final nessa situação. Portanto, todos temos um papel importante, e se a pessoa idosa está a viver uma situação difícil, é importante que consiga, quando tiver a oportunidade, falar com alguém de confiança, porque pedir ajuda não é um sinal de fraqueza, é sim um sinal de coragem.
1: É preciso as pessoas consciencializarem-se disso, não é?
0: Sim, mas são situações muito complicadas.
1: Não consegue pedir ajuda, não é?
0: Já estão numa tal situação, estão tão bloqueadas, que elas próprias sentem-se desacreditadas.
1: E não acreditam-se provavelmente no pedido de ajuda, não é?
0: E têm receio também
1: provavelmente também não acreditam
0: que a pessoa vá fazer o comentário à tal pessoa que está a controlar-lhe a vida, não é? E depois, é porque é assim, essas pessoas convivem juntas, estão debaixo do mesmo teto, não é? Portanto, isto são situações muito, muito complicadas. E o mais importante é nós sabermos como é que as coisas funcionam e tentar prevenir que isso nos aconteça. E sempre que pudermos e verificarmos que alguém está a sofrer, porque é um crime público. Qualquer pessoa pode atuar, não é? Mas nós é um bocadinho, não me vou meter nisto, porque nós muitas vezes quando ouvimos as notícias, as pessoas perguntam-se, não é? Até eu e os vizinhos não sabiam. Até eu e os familiares colocaram no lar e não sabiam o que é que se passava lá, não é? Existe isso, mas há essas perguntas, não é? Mas sim, se calhar se fosse a pessoa que fosse vizinho, também se ia meter?
1: Pois não
0: é?
1: Não.
0: É que é muito fácil falar quem está de fora.
1: Quem está de fora, é verdade.
0: Mas
1: é verdade.
0: Estas situações são extremamente complicadas e a prevenção é a melhor solução para isto.
1: A melhor solução será a prevenção.
0: Sempre, porque a pessoa quando está envolvida já neste processo é complicado. Porquê?

0: Até a burocracia em termos das instituições, imagine, pronto, destas instituições que trabalham a violência, é tudo muito moroso,
1: São coisas para chegar sempre tarde demais,
0: sim,
1: provavelmente.
0: Sim, sim, daí que a importância...
1: Na grande maioria será por isso, não é?
0: Sim, sim. Daí, e voltamos ao início do programa e voltar a trazer essa informação para aqui, devia-se falar mais sobre este assunto.
1: Uhum.
0: Devia ser um assunto que devia ser trazido, não quando vêm estas notícias destes casos, que já é uma coisa super, super avançada, não é? Mas falar nestas situações no sentido de ir dando este conhecimento, esta literacia às pessoas, para elas poderem... próprias começarem a detectar estes sinais e poderem se precaver, não é?
1: Portanto, como é que essa mensagem passa? Através de programas como este?
0: Como este?
1: E de outro tipo de situações, que quer dizer mais algumas? Há programas de prevenção
0: Existe, mas também existe muito no digital. Estas pessoas de idade não têm muito acesso. Ora, está. É muito necessário programas como este, como a televisão, como os programas que dão à tarde, em vez de falarem às vezes, pronto, naqueles assuntos que nós sabemos. Há tantos assuntos que poderiam estar a fazer bem à sociedade.
1: Sim, passa por aí.
0: E ajudar a termos uma mentalidade até diferente em relação a estas situações. E não só quando estamos a celebrar os meses. Não é? Portanto, porque junho é o mês azul.
1: Fala das coisas quando é o dia de celebração, é isso?
0: Exatamente. Portanto, junho é o mês violeta, não é?
1: Claro.
0: Mas é importante também nos outros meses.
1: Serem todos os meses, não é?
0: Exatamente. Exato. Porque são 5 pessoas por dia.
1: Pois, pois.
0: Não é? São 5 pessoas por dia. Portanto, isto, se nós formos o tal vizinho, não é? O tal familiar que vamos.
1: Também
0: o familiar, o amigo que vamos visitar aquela pessoa, é necessário também estarmos um pouquinho atentos a isto e perguntar, escutar a pessoa, mostrar disponibilidade para poder ajudar, não é? E muitas vezes isto basta uma pergunta que é: está tudo bem consigo? Não é? Porque assim, a pessoa até pode dizer
1: logo, provavelmente, se calhar responde instintivamente, não é?
0: E pode dizer está.
1: Uhum.
0: Mas a linguagem comportamental
1: logo,
0: não é igual.
1: Vê-se logo que não está.
0: Exato. Porquê? Porque a pessoa vai se mostrar logo ansiosa.
1: Claro, claro.
0: Não é? E para todos nós, a prevenção começa em pequenos gestos, que é ouvir, é o tal respeitar.
1: Uhum.
0: E incluir a pessoa naquilo que ela ainda é capaz de fazer e perguntar-lhe sempre o que é que decide em relação às coisas.
1: Uhum.
0: Portanto, a pessoa tem que estar envolvida, porque ninguém gosta que decida por si. Não é?
1: Claro, claro.
0: Olha, agora chegar alguém aqui e decidir por Manuel. Era mais o que faltava, não é?
1: Claro, logicamente.
0: Portanto, ninguém gosta de ser que é ignorado. Então, estão eu gosto de estar aqui neste conforto e agora querem-me levar a ser para onde? Não é? Ninguém gosta de serem tratado como incapaz. Todas as pessoas gostam de sentir-se úteis.
1: Uhum.
0: Não é? Ninguém gosta de sentir-se incapaz. Porque se nós fizermos alguém sentir-se incapaz, que vontade tem a pessoa de viver?
1: É verdade.
0: Porque o psicológico interfere muito com a qualidade de vida
1: da
0: pessoa.
1: Logicamente.
0: Portanto, isto é muito simples e é uma coisa que eu ensino também às gerações mais jovens. Inclusive, acho que nós devemos passar isto muito aos nossos filhos, que é: aquilo que não gostamos para nós, também não devemos aceitar para os outros. Acho que se nós não gostamos que nos façam uma coisa, porquê é que vamos fazê-lo ao outro? Uhum. Não é? Se não é bom para mim, também não é bom para o outro.
1: Uhum.
0: E se suspeitarmos que uma pessoa idosa está a ser vítima de violência, não deveríamos ficar em silêncio. Não é? O que é que podemos fazer? E mesmo a própria pessoa idosa, o que é que ela pode fazer?

0: ela pode ligar para a linha de apoio à vítima. O número é o 116-006. 116-006. Funciona em dias úteis, exceto os feriados, das 8 da manhã até às 23 da noite. Até às 23 horas, das 8 às 23 horas. E o número é o 116-006. Se houver uma situação de perigo, obviamente que o contacto 112, que toda a gente sabe, qual é o número. Inclusive, é o 112, até pode, relatando a situação, encaminhar para o número da linha de apoio à vítima. E volto a dizer que este tipo de violência é um crime público. Isto significa que qualquer pessoa pode denunciar uma situação de que tenha conhecimento. E gostava de terminar com uma reflexão, que é: a forma como tratamos as pessoas mais velhas diz muito sobre a sociedade que nós estamos a construir. E nós vamos ser os futuros velhos. E eu acho que as pessoas esquecem-se disto, não é? As pessoas que estão agora mais jovens vão ser os futuros velhos.
1: Ser os futuros velhos, é verdade.
0: Portanto, que sociedade é que nós estamos a construir? Nós podemos ser uma daquelas 5 pessoas por dia, não é? Portanto, o começar a ter uma forma de olhar e vamos resgatar o respeito, porque talvez seja aí que começa a verdadeira proteção. Manuel, não sei se quer acrescentar mais alguma coisa.
1: Não, já tenho. Acho que está tudo completamente dito e explicado, vindo de uma especialista e de alguém que está por dentro desses problemas e dessa situação.
0: Pronto, eu já agora aproveito para dizer que se houver alguém que precisar de orientação em relação a estas questões e outras, em termos também de saúde, pode encontrar-me quer através das Raízes Seguras ou também na Clínica Escutamento em Évora. E disponham. E despeço-me por hoje. Desejo vida longa, com saúde, segurança, respeito e dignidade acima de tudo.
1: É verdade. Ok, então, mais uma vez, muito obrigado pela sua participação. Foi então aqui esta rubrica Longidade, da responsabilidade da gerontóloga Ana Luísa Rodrigues. Já sabe, se esteve a ouvir, siga bem tudo o que foi aqui dito, e já sabe, tem também os números. Já agora também vou reforçar aqui, para o caso de ver alguma coisa estranha ou que não lhe pareça bem, pega no telefone e liga à linha de apoio à vítima, que é o 116-006. Esta linha funciona entre as 8 e as 23 horas. Caso não saiba este número, liga o habitual 112 e provavelmente será encaminhado para a linha de apoio à vítima, que é o 116-006.
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1: É meio-dia.
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1: São 13 horas.
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1: São 14 horas.
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1: São 15 horas.
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1: São 16 horas.
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1: São 17 horas.
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1: São 19 horas.
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1: São 20 horas.
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1: Este livro de poesia propõe um percurso de questionamento da identidade individual e coletiva, articulando memória, linguagem, corpo e herança histórica. Constrói-se aqui uma trajetória poética que parte da revisitação do passado para chegar à reconstrução íntima do sujeito. O imaginário das descobertas cruza-se constantemente com o espaço afetivo e pessoal. Falas em brisas marítimas, dizes, que me descobriste? Eu digo que não se descobre o que sempre foi. Ou quando refere, a tua mente é um exílio e o lamento, mas não serei colónia nas tuas conquistas. Ao mesmo tempo, há uma reinvenção da ideia de pátria, agora associada ao cotidiano, ao corpo e às relações humanas, apontando para novas formas de pertença. Colonizar-me foi repousar-se a cabeça sobre o ombro de um lugar que não te pertence. O mar surge como metáfora da distância, da memória e da procura, enquanto o poema se afirma como travessia e resistência. Remo com a palavra ao meu destino, faço do poema passaporte. A autora questiona diretamente os mecanismos de dominação, destacando a língua como instrumento de poder e reconfigurando a ideia de colonização no plano pessoal, afetivo e relacional. A importância de não esquecer quem cantava antes dos barcos atracarem nos corações das pessoas. Descolonizar o sujeito poético condensa, assim, um gesto central do livro: libertar o sujeito das imposições históricas, sociais e emocionais, integrando todas as suas dimensões no espaço do poema.
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1: São 21 horas.
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1: São 22 horas.
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0: libertar o sujeito das imposições históricas, sociais e emocionais, integrando todas as suas dimensões no espaço do poema.
1: 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Boas leituras! 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
1: São 0 horas.
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